0: Está aí, então, parabéns, meu amigo Alexandre. E agora, em nome da Agrolocal, 539-9709-6814, a nossa amiga Dolores de Matos quer ouvir O Tropeiro com Adelar Bertucci, aí no ritmo festivo do Alexandre Tavares, comemorando seu aniversário aqui na terrinha.
1: Olá, ouvintes do programa Chucro Redomão. Eu sou a Dolores, aqui da cidade de São Paulo. Hoje quero pedir ao patrão Leonir que toque a música O Tropeiro, com Adelar Bertucci. Dedico essa música com muito carinho ao peão tropeiro da estância Chucro Redomão, o Alexandre Tavares, meu marido e companheiro de vida, com quem tenho a alegria de dividir esta caminhada. Desde já eu agradeço ao patrão Leonir pelo atendimento do meu pedido e desejo a todos os ouvintes um excelente e abençoado fim de semana. Um grande abraço.

0: para passar a régua nessa festança que nosso amigo fez, a sua irmã Deise Tavares quer ouvir Iguaria Campeira nesse ritmo de festa aí do aniversário do nosso amigo Alexandre Tavares. Parabéns, meu irmão, muito feliz por ti. Continue assim sendo esse cara 100% especial de primeira.
1: Olá, patrão Leonir, aqui quem vos fala é Deise Tavares Soares, de Rio Grande. E hoje nós vamos homenagear o nosso querido tropeiro Alexandre Tavares, meu irmão, que está fazendo aniversário dia 11 de julho. Para ele eu dedico a música do grupo Rodeio, Iguaria Campeira, que é o churrasco que nós vamos usar para comemorar, para nos unir em família e homenagear nesse dia do seu aniversário.

0: 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Gustavo Bortoleto entra para ouvir com Leonardo Sistema Antigo, aqui no programa Chucro Redomão.
1: Patrão Leonir Baade, aqui Gustavo Bortoleto, mais uma vez pedindo licença participar do programa Chucro Redomão. Mas que barbaridade. Faceto, tudo bem? Como estão, amigos? Família? Tudo jóia por aí, tudo certo? Aqui tudo bem, graças a Deus. Patrão Leonir, pedindo hoje no Sistema Antigo com Leonardo. Muito obrigado. É o Gustavo Bortoleto e continuo firme e forte na programação do Chucro Redomão. Gustavo Bortoleto na Lapa, no Paraná.

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6: 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Nosso amigo Wellington Pinheiro, o nosso peão campeiro, ele quer ouvir com Walter Moraes, campeiro do Rio Grande, para a gente rodar aqui no nosso programa Chucro Redomão.
7: Queridos amigos e ouvintes do programa Chucro Redomão, também do grupão de WhatsApp, a nossa pionada campeira, ao capataz e ao querido patrão comunicador Leonir Baabe. Aqui dos Pagos Capixaba, vos falo Wellington Pinheiro, o peão campeiro gaúcho de coração, tchê. E nesse chasque gostaria de pedir e oferecer a todos os ouvintes um belíssimo clássico da música nativista do Rio Grande do Sul, que é na voz do grande cantor e compositor Walter Moraes. E a belíssima canção é Campeiro do Rio Grande. Que todos assim possam curtir esse belíssimo clássico e assim continuarmos todos ligaditos aí nas ondas deste nobre programa que é o Chucro Redomão. A todos um baita abraço, capixaba gaúcho, a todos te buenas e até por lá, gauchada amiga.

0: Tá aí?
1: E na terra do charque, Ariobaldo Pacheco. Meu rastro com César Oliveira e Rogério Melo. Então o Ariobaldo vai participar aí da feira de cutelaria que está acontecendo na região. Ariobaldo, vamos ouvir então meu rastro, César Oliveira e Rogério Melo.
2: Mais um final de semana que chegou. Pode colocar para nós aí, meu rastros, com César Oliveira e Rogério Melo. Oferecer a todos do programa Chucro Redomão e a todos que estão na escuta das rádios que estão reproduzindo o nosso programa. Aqui quem está falando é Ariobaldo, da cidade de Pelotas. Um forte abraço a todos e um bom final.

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1: Buenas, amigos e amigas do Grupo Chucro e Redomão, aqui Gabriel Bairros, mais uma vez para deixar a indicação musical para essa semana. E a música que gostaria de ouvir essa semana é a música com os Serranos, Gaita Gaúcha. No mais, um abraço a cada um de vocês, a cada família. Um abraço ao nosso patrão Leonir Baade. E continuem com a gente aí. Um forte abraço e até por lá.

0: pois então o tempo vem a galope e é mais curto que coice de porco. E chegou o fim do nosso programa de hoje. Em nome da Ribeiro Negócios Rurais, 53984331222, eu vou chamar o nosso amigo Odair Pedroso, que é o lenhador da fazenda. Ele também, o bombeador da estância, está de cadeado na mão para botar na porteira. E ele vai fazer as honras e encerrar o programa de hoje com essa belíssima música de João de Almeida Neto. Essa música muito nos representa, ainda mais nessa época aí que estamos se aproximando das eleições. As Razões do Boca Braba. Quem entra, encerra e bota o cadeado na porteira, nosso amigo participante de sempre, Odair Pedroso. Fica o nosso abraço extensivo e a garantia que, se semana que vem o patrão nos permitir, estaremos aqui novamente com mais um programa Chucro Redomão. Tudo contigo, meu amigo Odair Pedroso.
1: Buenas, Leonir. Buenas, Chucro. Chucros e chucras. Leonir, desta feita...

Estou passando por aqui para pedir a música de João de Almeida Neto, As Razões do Boca Brava. E assim possamos curtir mais um programa Chucro Redomão de excelência. Grande abraço a todos. O bombeador, lenhador, aqui de Mato Bom, Tibagi.

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6: Horas e 53 minutos.
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da Cristina do Pinhal. Deu-se uma história estranha sobre a vida de um casal. A mulher fugiu de casa com seu fulano de tal e trocou pela falsidade o seu viver colonial. Seu filhinho com 10 anos, na idade colegial, ficou coitadinho, sem ter da mãe um carinho, e o seu pai sofrendo igual. E o menino foi crescendo, aborrecido, sofrendo com a dor daquele punhal. E o seu pai, do mesmo jeito, sentia dentro do peito pouca força de moral. O resto vai ser cantado num simples verso rimado. Vejam que triste.

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1: 22 horas e 2 minutos.
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0: E tal nós levar as mulheres pro restaurante, companheiro?
1: As mulheres têm que ficar em casa comendo arroz e feijão. Vamos só nós, elas gastam muito fora de casa.
0: Mas então, vamos fazer uma pescaria lá pro lado do Mato Grosso?
1: Nós podemos até fazer. Tem que levar alguma coisa? As minhocas eu arrumo, o resto é contigo. Tu leva tudo?
0: Porque chora, tia. Chora tanto com tanto dinheiro que tem.
1: É que eu me apeguei num dinheirinho que eu gastei. Agora eu sinto a saudade dele. E agora tá fazendo farta na minha carteirinha.
0: Deixa de ser chorão, rapaz. 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

0: 22 horas e 28 minutos.
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0: 22 horas e 38 minutos.
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0: 22 horas e 51 minutos.
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0: Ouvimos aqui na Web Rádio Gaudéria, Chiquito e Bordoneio, Garrando um Sentimento.
1: 23 horas e 1 minuto.
2: Não há como falar em música gaúcha sem lembrar dela. A gaita, também conhecida como acordeão. Esse instrumento chegou ao sul do Brasil com os imigrantes europeus, principalmente os italianos e alemães, e logo foi adotada pelos gaúchos. Seu som marcante embala desde músicas animadas, como vaneiras e xotes, até melodias mais lentas e nostálgicas, como milongas e chamamés. A gaita é considerada a alma dos bailes gaúchos. E muitos dizem que onde há uma gaita, a festa está garantida. Ela é símbolo de alegria, identidade e emoção. Esta foi mais uma curiosidade do Sul, aqui na programação da Rádio Gaudéria.

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0: 23 horas e 33 minutos.
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0: Você sabia que o chimarrão, símbolo tão presente na cultura gaúcha, tem origem indígena? Pois é, o hábito de consumir a erva mate surgiu com os povos guaranis, que já utilizavam a planta em rituais e no dia a dia, muito antes da chegada dos colonizadores. Com o passar do tempo, o chimarrão foi incorporado pelos tropeiros e pelos gaúchos, tornando-se sinônimo de hospitalidade e tradição. Hoje, além de ser um companheiro inseparável nas rodas de conversa, o mate também representa união, respeito e orgulho sulino. É por isso que aqui no Sul dizemos com orgulho: um bom mate nunca se nega. Essa foi mais uma curiosidade do Sul, aqui na programação da Rádio Gaudéria.
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0: Você ouviu aqui pela Web Rádio Gaudéria, Grupo Rodeio, Potro Saudade.
1: 23 horas e 47 minutos.
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0: Uma hora e um minuto.
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0: uma hora e 10 minutos.
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0: Ouvimos aqui na Web Rádio Gaudéria, Chiquito e Bordoneio, Garrando um Sentimento.
1: 1:34.
2: Não há como falar em música gaúcha sem lembrar dela. A gaita, também conhecida como acordeão. Esse instrumento chegou ao sul do Brasil com os imigrantes europeus, principalmente os italianos e alemães, e logo foi adotada pelos gaúchos. Seu som marcante embala desde músicas animadas, como vaneiras e xotes, até melodias mais lentas e nostálgicas, como milongas e chamamés. A gaita é considerada a alma dos bailes gaúchos. E muitos dizem que onde há uma gaita, a festa está garantida. Ela é símbolo de alegria, identidade e emoção. Esta foi mais uma curiosidade do Sul, aqui na programação da Rádio Gaudéria.

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0: obrigado.
1: Grande, irmão.
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3: No peão, a bombacha alinhada, a camisa bem passada, o lenço no pescoço, na prenda o vestido, o laço de fita no cabelo é um orgulho que não se mede. A pilcha é mais que uma vestimenta, é identidade. Símbolo da tradição gaúcha, ela expressa o respeito pelas raízes e pela história do povo sulista. E quando a gaita toca, ela ganha ainda mais beleza

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0: 2 horas e 14 minutos.
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0: 2:27.
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0: 2 horas e 52 minutos.
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0: 3 horas e 2 minutos.
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2: Na roda de amigos, na lida do campo ou num domingo em família, ele está sempre presente. O chimarrão é muito mais do que uma bebida. É símbolo de hospitalidade, respeito e união. Preparado com carinho e passado de mão em mão. O mate traz na cuia o sabor da cultura gaúcha. E tu, já tomaste o teu chimarrão hoje?

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0: 3:36.
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2: Três horas e 49 minutos.
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0: 4 horas e 3 minutos.
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0: 4:36.
1: 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É uma celebração da cultura gaúcha. Os rodeios surgiram como uma forma de reunir peões para mostrar suas habilidades campeiras, como a doma de cavalos, a laçada e a gineteada. Com o passar dos anos, tornaram-se grandes festas que reúnem milhares de pessoas em torno da música, da dança e da culinária típica. É no rodeio que o gaúcho exibe sua pilcha, dança seu fandango e cultiva a tradição. Essa foi mais uma curiosidade do Sul, aqui na Rádio Gaudéria.
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0: brasa.
1: Na brasa. 4 horas e 49 minutos.
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0: 5 horas e 2 minutos.
1: 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O fandango é festa, dança e celebração da cultura gaúcha. Seja no vaneirão, na milonga ou no shot, cada passo conta uma história. 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

0: 5:37.
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0: Revolução da Alegria. Grupo Rodeio.
1: Cinco horas e 49 minutos.
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0: 8:58.
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0: Você ouviu aqui na Web Rádio Galdéria, Che Barbaridade, Embalo de Vaneira.
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2: 6 horas e 1 minuto.
3: No sul do Brasil, o rodeio é mais que um evento esportivo. É uma celebração da cultura gaúcha. Os rodeios surgiram como uma forma de reunir peões para mostrar suas habilidades campeiras, como a doma de cavalos, a laçada e a gineteada. Com o passar dos anos, tornaram-se grandes festas que reúnem milhares de pessoas em torno da música, da dança e da culinária típica. É no rodeio que o gaúcho exibe sua pilcha, dança seu fandango e cultiva a tradição. Essa foi mais uma curiosidade do Sul, aqui na Rádio Galdéria.

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0: 6:13.
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0: 6:25.
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0: 6:37.
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1: Agora eu vou pedir licença pra vocês, pra ir abrindo a minha acordeona deste jeito.

0: 6:49.
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0: 7 horas em ponto.
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2: Não há como falar em música gaúcha sem lembrar dela. A gaita, também conhecida como acordeão. Esse instrumento chegou ao sul do Brasil com os imigrantes europeus, principalmente os italianos e alemães, e logo foi adotada pelos gaúchos. Seu som marcante embala desde músicas animadas, como vaneiras e xotes, até melodias mais lentas e nostálgicas como milongas e chamamés. A gaita é considerada a alma dos bailes gaúchos. E muitos dizem que onde há uma gaita, a festa está garantida. Ela é símbolo de alegria, identidade e emoção. Esta foi mais uma curiosidade do Sul, aqui na programação da Rádio Gaudéria.

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0: 7:13.
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Os irmãos Bertucci foram pioneiros. Eles introduziram uma nota serrana na gaita da música do Rio Grande do Sul, da música dos gaúchos e das gaúchas de todas as

0: 7:38.
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0: 8 horas e 1 minuto.
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0: 8:33.
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0: 8:47.
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0: 9:01.
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0: 9:11.
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0: 9:31.
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O violão é outro grande protagonista da música gaúcha. Com suas cordas dedilhadas, o violão campeiro embala canções de campo, toadas e milongas, traduzindo a simplicidade e a beleza da vida no sul. Nas rodas de mate ou nas tertúlias, ele é presença garantida, seja acompanhando uma gaita ou conduzindo uma voz solitária. O estilo do violão gaúcho é único, com batidas marcadas e dedilhados que lembram o trote do cavalo, ele carrega a alma do campo em cada acorde. É o som da calmaria, da saudade e da contemplação do pampa. Essa foi mais uma curiosidade do Sul aqui na Rádio Gaudéria.

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0: 19h43.
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0: 10 horas e 2 minutos.
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2: Quarta-feira, 15 de julho de 2026, está entrando no ar mais uma edição do nosso Repórter Destaque. Eu sou Kleber Salles e a partir de agora você vai ficar muito bem informado com as notícias do Brasil e do mundo, os destaques da nossa redação de jornalismo agora para você. Brasil e França anunciaram a suspensão da exigência de visto para a entrada de brasileiros na Guiana Francesa a partir de 31 de julho. O acordo foi firmado durante reunião no Itamaraty entre os chanceleres Mauro Vieira e Jean-Noël Barrot e integra um plano de cooperação bilateral voltado principalmente para o reforço da segurança na fronteira entre os dois territórios. Segundo o governo brasileiro, a medida deve facilitar a circulação de pessoas, estimular o desenvolvimento regional e contribuir no combate ao crime organizado na região. Além da isenção de vistos, os dois países também discutiram parcerias em áreas como defesa, energia, inovação e tecnologia, reforçando a aproximação estratégica entre Brasil e França. Eu sou Kleber Salles e volto daqui a pouco com mais informações. Continue ligado.
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5: Buenas amigos e amigas ouvintes da Web Rádio Gaudéria. Eu sou Francisco Soares e estou aqui mais uma vez para levar a vocês mais um programa do Sul do Brasil, aqui direto de Palhoça, região metropolitana de Florianópolis, Ilha da Magia, capital de Santa Catarina. E com certeza sempre agradecendo a audiência de todos vocês, lembrando que o nosso WhatsApp é 4899-867-3215, para vocês entrarem em contato conosco e fazerem os seus pedidos musicais. Atender aos pedidos de nossos ouvintes, para nós, é motivo de grande alegria. Então, não deixe de participar. E vamos abrir as cortinas musicais do programa do Sul do Brasil ouvindo Grupo Tchê Campeiro, Arroz com Charque, Pão com Banha. E na sequência, Grupo Cantilena, Lida de Vida.

0: 10:16.
1: Não há como falar em música gaúcha sem lembrar dela. A gaita, também conhecida como acordeão. Esse instrumento chegou ao sul do Brasil com os imigrantes europeus, principalmente os italianos e alemães. E logo foi adotada pelos gaúchos. Seu som marcante embala desde músicas animadas, como vaneiras e xotes, até melodias mais lentas e nostálgicas como milongas e chamamés. A gaita é considerada a alma dos bailes gaúchos. E muitos dizem que onde há uma gaita, a festa está garantida. Ela é símbolo de alegria, identidade e emoção. Esta foi mais uma curiosidade do Sul, aqui na programação da Rádio Gaudéria.
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4: E vamos dando continuidade ao programa do Sul do Brasil de hoje. E neste bloco, mando um chasque lá para a cidade de Videira, aqui em Santa Catarina. Mais precisamente para o nosso ouvinte, Aldimar, que está sempre sintonizado na nossa programação. O Aldimar nos pediu uma música com o grupo Minuano. E vamos prontamente atendê-lo. Um forte abraço, meu amigo Aldimar. E a toda a sua família. E vamos seguindo com a parte musical, ouvindo Grupo Minuano, Pelos. E na sequência, Grupo Chamamento Campeiro, Noite Adentro.
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0: 10 horas e 30 minutos.
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2: A região sul começa a registrar um ligeiro enfraquecimento do ar polar, o que diminui a intensidade do frio à tarde, mas o amanhecer ainda tem formação de geada isolada nos pontos mais altos. A umidade relativa do ar se mantém em patamares confortáveis, situando-se entre a mínima de 45% e a máxima de 83%. O frio da madrugada faz o estado de Santa Catarina registrar a temperatura mínima da região, marcando 4 graus. Em contrapartida, o estado do Paraná apresenta a temperatura máxima regional, onde os termômetros chegam aos 20 graus. Eu sou Kleber Salles, esta foi a previsão do tempo para a região sul.
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6: Estamos de volta com o programa do Sul do Brasil, aqui pela Web Rádio Gaudéria. Nesta oportunidade, quero mandar um abraço lá para a cidade de Anhanguera, em Goiás, para o casal Marta e Bento Liberato, que estão sempre ligados aqui conosco. Queremos agradecer a mensagem enviada e também a audiência de sempre da Marta e do Bento Liberato. Também quero mandar um alô lá para a cidade de Novo Hamburgo, para o amigo Edson, nosso ouvinte que está sempre sintonizado aqui na Gaudéria. O Edson nos pediu uma música com o saudoso Gildo de Freitas e vamos atender neste bloco. Um forte abraço ao Edson e a toda a sua família. Seguindo com a parte musical, vamos ouvir com Gildo de Freitas e Marco Aurélio, Pedido de um Gaúcho, e na sequência, Os Buenachos, Lá no Fundão.

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0: Para finalizar o terceiro bloco, vamos acompanhar o lançamento do cantor Paulo Costa, Os Quatro Campeiros.
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0: uma forma de reunir peões para mostrar suas habilidades campeiras, como a doma de cavalos, a laçada e a gineteada. Com o passar dos anos, tornaram-se grandes festas que reúnem milhares de pessoas em torno da música, da dança e da culinária típica. É no rodeio que o gaúcho exibe sua pilcha, dança seu fandango e cultiva a tradição. Essa foi mais uma Curiosidade do Sul, aqui na Rádio Gaudéria.
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2: O programa do Sul do Brasil segue aqui pela web Rádio Gaudéria, levando o que tem de melhor na música gauchesca e nativista a todos os que nos escutam neste momento. E através de nosso aplicativo, nosso site ou nas melhores plataformas, vamos ecoando o melhor da tradição do sul do Brasil para todos os cantos do mundo aqui pela web Rádio Gaudéria. E seguindo com a programação de hoje, vamos ouvir Berenice Azambuja dançando num saravá. E na sequência, os Tropeiritos, Tenho Certeza.

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1: O programa do Sul do Brasil está chegando ao seu final. Agradecendo a edição e produção de meu filho Bruno Soares e também a audiência de todos e todas que estiveram aqui na nossa companhia. Certamente na semana que vem estaremos de volta com mais uma programação Buenacha aqui pela Web Rádio Gaudéria. Quero desejar aos nossos amigos e amigas uma excelente semana e que possamos ter saúde para nos encontrarmos na próxima edição. Vamos finalizar este programa com mais duas músicas. Primeiramente vem chegando Pepeu Gonçalves, Jeitão de Gaúcho. E na sequência, Iedo Silva, Faculdade Campeira. Um forte abraço do comunicador Francisco Soares e até o nosso próximo programa Gauchada.

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1: Onze horas e 1 minuto.
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3: Pesquisadores da Fiocruz anunciaram um avanço importante no desenvolvimento de uma vacina mais completa contra a malária. O estudo publicado na revista Nature identificou novos fragmentos de proteínas do parasita Plasmodium, que pode servir como alvo para um imunizante capaz de atuar em diferentes espécies do agente causador em várias fases da infecção. A pesquisa também revelou o papel dos linfócitos TCD8+, células do sistema imunológico capazes de destruir células infectadas como peça-chave na resposta contra a doença. Os testes mostraram reação imunológica em humanos e animais infectados, com indícios de proteção em modelos experimentais. Apesar dos resultados promissores, os cientistas destacam que ainda serão necessárias novas etapas de validação e testes clínicos até uma possível aplicação em larga escala. Eu sou Kleber Salles e volto daqui a pouco com novas informações no seu rádio. Fique ligado.
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0: Buenas, buenas, povo gaúcho que carrega a identidade e os valores que nos diferenciam dos demais. Não por sermos mais ou menos que outros tantos, mas por trazermos dentro do peito o orgulho de sermos diferentes. Mas ao mesmo tempo, compartilhamos os sentimentos de amor ao nosso chão, pois somos brasileiros por opção e gaúchos acima de tudo. Quando me ocorreu de propostear o tema que remete ao horizonte, eu pensei em futuro, algo que sempre se busca, mas que está sempre num ponto entre terra e céu. O lema que consta da nossa bandeira é uma adaptação dos ideais da Revolução Francesa: liberdade, igualdade e humanidade. Embora, no meu entendimento, a liberdade já engloba os outros termos. E mais, a liberdade projeta um futuro, um horizonte, por ser algo que vai se adequando no caminhar das gerações. Liberdade é sempre uma busca. Mas eu tô bem falador hoje, não é mesmo, Che? Então vou abrir cancha para essa parceria que tá aqui no costado e louco para exercer o seu direito de liberdade e para que eles saludem a toda essa gente que faz o Linha Campeira. Pro limpo, indiada!
1: Buenas, indiada na volta, Bragas, Lucas, Morango e Leonel. Aqui é Rafael Opanambi. Já me apresento pra lida, né, tchê? Quero deixar aqui um buenas também mais que especial aos nossos ouvintes. E vamos atacar que a prosa tá só começando!
2: Buenas, buenas, gauchada que acompanha o Linha Velho. Aqui fala Leonel Furtado, diretamente do aeroporto de Confins, em Minas Gerais. Hoje retornando de duas semanas de viagem aí que tivemos no estado do Amazonas, lá na cidade de Manaus, e depois no estado do Pará, na cidade de Belém, e hoje aqui retornando para o nosso Rio Grande Velho, já contribuindo com a cultura gaúcha aqui com esses irmãos. Vamos que vamos, Linha Campeira, vamos atracar na liberdade.
3: Buenas, meus amigos, e um buenas para toda a gaúchada que nos faz parceria nesse universo gaúcho. Aqui é Lucas Negri, que baita início de prosa que o Bragas puxou agora, hein? Linha Velha filosófico de hoje, né, o doutor Morango?
4: Quase, Lucas, quase. Ainda estamos em busca desse tal de DR antes do nome. Buenas, gurizada da volta, buenas para quem nos acompanha pelo rádio, pelos podcasts ou ainda pelo nosso site linhacampeira.com. Bueno, já que todos estão prontos para a lida, vamos atracar a demarca de fundamento para depois desenrolar o rumo dessa prosa de hoje. Bueno, já vem chegando o Rainer Sport, um horizonte e outro mais. 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

0: Ínfimos, Sempre Arriba e Adelante, de autoria e interpretação do Rogério Vidigran. Teve também Tempo Bueno, de Leonardo Borges, Leonel Gomes e Marcelo Olmos, interpretado pelo Leonel Gomes. Canto dos Livres, de Senair Maiká, interpretado pela família Maiká. Para os Dias que Vêm, de Gujo Teixeira e Luiz Marenco, interpretado pelo Thiago Redes e Fabiano Índio. Para Frente, de André Coelho, interpretado pelo Grupo Carqueja. E a primeira, Um Horizonte e Outro Mais, de João Estimamilo Santos, interpretado pelo Rainer Spohr. Que tal, Bragas?
1: Mas que baita momento musical nos proporcionou esse lote de marca que atracamos por aqui. E a música vai muito além de apenas alegrar o ambiente, mas tem a responsabilidade de mostrar a identidade de um povo como um registro histórico para as próximas gerações. E quando falamos em gerações, temos que fazer essa comparação com o horizonte futuro, o que nos remete à proposta do tema de hoje. E o que mais me deixa faceiro é ver que a cada ciclo existe uma renovação, com uma gurizada que vem com gana e talento, preparando o caminho para que os mais novos se apropriem dessa identidade gaúcha e levem adelante a bandeira da verdadeira tradição.
2: Bem por aí, Bragas Velho. Aqui no Linha Campeira, esse é o nosso compromisso. Mostrar às novas gerações a importância da nossa história, cultivar a cultura e transmitir isso aos nossos filhos. De tudo e simples, até como cevar um mate, né, tchê, com o nosso filho, já é um baita começo. E se nesse momento tiver ligado no Linha Campeira, aí o serviço tá completo, né, tchê? Não podemos flochar com a gurizada. Esse é o nosso compromisso. Não é mesmo, Lucas Velho?
3: Pois é, meus amigos. Eu tava pensando aqui e percebi que a gente não consegue falar de futuro sem falar de passado. E eu quero aproveitar para fazer uma tese em cima de um trecho de uma marca do Dom Hortaça, onde ele diz que secando a vertente d'água, não se ouve mais cantar o riacho. E é isso que acontece com uma cultura quando perde a vertente, a fonte. Ela continua citada nos livros, em museu, em datas comemorativas e por aí você vai. Mas se ninguém canta ela no dia a dia, vira peça de vitrine. Deixa de ser rio vivo, vira um fóssil de um rio. E outra coisa, a nascente está lá no mato, escondida. O que a gente vê é o resultado dela, a água que corre, o som que ela faz. É praticamente assim a tradição. A raiz nunca aparece, ninguém bate palma para a raiz. O que aparece é o fruto, a música, a dança, a manifestação. Só que se a gente cuida só do fruto e esquece de regar a raiz, um dia o fruto some e ninguém sabe explicar o porquê. E olha-te que secar não é um estalo, não acontece de um dia para o outro. A urgência não tá lá na frente, ela tá hoje, tá agora e tá bem aqui.
0: Pois é, gurizada, quando me pego a pensar no futuro, penso sempre em algo não tão distante. O futuro é daqui a pouco. O amanhã, para mim, eu já considero ser um futuro. E vejo que as nossas atitudes e os nossos movimentos de hoje podem refletir diretamente no amanhã ou no depois de amanhã. E o Bragas comentou sobre os novos que estão chegando por gana. Tchê, isso me deixa muito faceiro, por suposto. Por isso que a cada prosa com alguém que se arrisca a tocar um violão, uma acordeona ou até mesmo um pandeiro debochado igual o Panambi, eu incentivo por demais, ouviu, Panambi? Não flocha, não desiste do pandeiro. E não importa se tá tocando só de dó de gavetão, cantando meio desafinado ou coisa assim. O primeiro passo para que alguém dê certo no seu sonho é receber o reconhecimento e também a motivação. Penso que isso é o mais importante. E por isso que eu tenho como meta incentivar todo aquele que se arrisca a algo novo, a algo diferente e a algo artístico. Bueno, tá na hora de atracar mais um lote de marca de fundamento. Já vem chegando Pedro Hortaça com o Ronco das Oito Baixo e um dia eu ainda hei de tocar uma Oito Baixo. Mas, vamos que vamos. 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

0: Acabamos de ouvir Charla Nostálgica, música do José Rufino de Aguiar Filho e Nelson Cardoso, interpretado pelo Nelson Cardoso. Ouvimos também De Campo e Raiz, de autoria e interpretação do Volmir Coelho. Motivos de Campo, de Gujo Teixeira e Marcelo Caminha, interpretado pelo José Cláudio Machado. No Coração da Minha Gente, de Fernando Soares e Jari Terres, interpretado pelo Jari Terres. Cola Grossa, Pata Solta, de Rafael Teixeira Chapeta e Daniel Silva, interpretado por Deste Rincão. E a primeira, O Ronco da Oito Baixos, da autoria e interpretação do Pedro Hortaça. Gurizada, com um lote de marca desse, até o nosso Cusco se incentivou para um bailado aqui no costado, não é mesmo, intervalo? Astenético esse Cusco, que é o mais afamado que se tem notícia nas ondas do rádio e nos beats de podcast. É no UPA e tamo de volta.
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3: 11 horas e 59 minutos.
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5: No Brasil, em 2025, o acesso à educação infantil registrou avanço, com 43,3% das crianças de 0 a 3 anos em creches, o maior percentual da série histórica, o que representa cerca de 4,5 milhões de crianças. Já na pré-escola, o atendimento às crianças de 4 e 5 anos chegou a 96,1%, se aproximando da universalização, segundo dados da PNAD contínua do IBGE, analisados por entidades como o Todos pela Educação. Apesar da evolução, o levantamento aponta que ainda existem desigualdades regionais, raciais e socioeconômicas no acesso às vagas, especialmente na faixa de 0 a 3 anos, além de déficit de creches em várias regiões. Especialistas destacam que, embora a maioria das crianças esteja fora da escola por opção das famílias, ainda há mais de 1,7 milhão de crianças sem vaga por falta de estrutura ou acesso, reforçando a necessidade de expansão e melhoria da oferta na educação infantil. Termina aqui mais uma edição do nosso Repórter Destaque. Com a apresentação e a produção de Kleber Salles, o Repórter Destaque volta amanhã no seu rádio. Um grande abraço para você e até lá.
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8: E estamos de volta, gauchada, com essa prosa que está ficando cada vez mais ajeitada, pois falar de horizonte é falar de futuro, conforme disse o bragualismo. E o futuro está estampado na gurizada, tanto nos adolescentes, que já têm o contato com a música regional e com o folclore, como naqueles que estão vivenciando a infância. E eu tenho um baita exemplo em casa, tia, que é a minha filha Maria, de 4 anos, que já acorda pedindo mate. E isso porque desde muito pequena já cevamos o nosso mate juntos. E claro, bem conectado com a música gaúcha e Colinha Campeira, que está sempre ligado por aqui. E até em minhas andanças por festivais, né, tia, nas voltas de casa, sempre faço questão de envolver e mostrar as letras, os compositores, músicos, e de vez em quando me pede para tocar as favoritas dela. Mas tem uma que até hoje é canção de ninar aqui de casa, tia, que é a Tropilha dos Meus Sonhos, de Marcelo Oliveira. E já tá comum lá em casa ela pedir para Alexa tocar ela. Barbaridade! Coração se enche de orgulho, né, tia? E faço questão também de cada vez que volto das campeiradas, trazer um regalo campeiro para ela. Seja uma bota, seja uma bombachinha, uma boina. E um dia desses, né, tia, atrás, ela de manhã bem cedo desceu as escadas toda piochadinha e fez por gosto. Sentou, pediu uma maçã e depois pediu um mate. Por favor, um mate, papai. Mas quero a minha cuia, a pequenininha. E ali sentou com aquela cuia e ficou se divertindo com as bonecas em volta. Adeus, Olivet, isso não tem preço.
9: Ah, Panambi, que baita depoimento esse teu, meu amigo velho. E é bem assim mesmo, temos que municiar essa gurizada com os costumes da nossa gente, pois isso assegura a continuidade. Mas não posso deixar de citar o meu irmão velho, Leonel Furtado, e também do primo dele, o Fernando Veloso, pois ambos fazem esse movimento de trazer a gurizada para a tradição. E lhes digo mais, para o que tem de mais essencial, que é a lida com a iguada e com o gado. Muito importante essa pedagogia do exemplo, mas quem pode comentar com mais propriedade é o próprio Leonel. Diz aí, meu irmão velho.
10: Ah, Luiz de Braga, muito obrigado pela lembrança. Tia, tu sabe que realmente é um esforço que a gente sempre faz de trazer a gurizada para a estância, para trazer eles para o convívio do dia a dia, e eles gostam por demais, né? Mas a gente sempre está buscando fazer isso. E agora, justamente nas férias de julho, que vem se aproximando, é o momento que a gente tem para trazer essa gurizada para ficar pelo menos uma semana invernada em campanha. E às vezes dá umas friagens terríveis assim, né? E passam uns 2 dias chovendo, os guris não podem sair de casa. E aí estão se dando, soquendo por dentro de casa e não sei o que. Daqui um pouco abre um clarão de tempo. E aí a gurizada bota as botas e bota as bombachas, um chapéu e uma jaqueta bem pesada para aguentar o frio do inverno santanense. E se larga pro lombo do pingo e se vão campo afora. E aí é que eles estão felizes. Deixa que corte o vento frio, corte o rosto, né, e a pele da gurizada, que não dá nada a gurizada, quer estar no lombo do pingo. E é isso que a gente gosta, né, tia? Depois, quando vem setembro, tá com os pingos preparados, um preparo bem ajeitado, com a gurizada desfilar e assim por diante. É assim que a gente vai criando as memórias nessa gurizada, para trazer eles para a lida do campo e para gostar da nossa cultura gaúcha.
9: E é bem por aí mesmo, tia. Lá por casa, eu sempre tento inserir da forma mais natural possível a tradição, principalmente os bons costumes e os valores. Mostrar a importância de fazer um mate, servir, compartilhar, esperar a água esquentar. Todo esse ritual, assim como no churrasco, de preparar a boia para os outros,
8: cada um com o corte e o ponto que mais gosta. E a gente, como pai, se tapa de orgulho com isso, quando os filhos pedem pra gente servir o mate ou quando te cobram pra fazer um assado. E de ambos, a Anitta e o Joaquim, mesmo não sendo nascidos no Rio Grande do Sul, eles se consideram gaúchos. Ouvir isso é bom demais, é de encher o coração. Outra coisa que às vezes eu me pego de surpresa é como que o trabalho, ou a missão, como eu costumo falar, de criar conteúdo sobre a cultura gaúcha na internet e influencia pessoas e principalmente as crianças. E aí elas se mantêm firme na tradição, perto da cultura, dos valores e de tudo isso que a gente busca repassar adiante.
0: Mas que baita momento, gurizada. Não floche com esse piazedo da volta. Bueno, tá na hora de atracar mais um lote de marca de fundamento. E para isso vem chegando os Ribeiros. Sangue não é água. 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

0: Ouvimos Por Ser Gaúcho o Meu Canto, de Rogério Vidagrã e André Teixeira, interpretado pelo André Teixeira, com participação do César Oliveira e Rogério Melo. Teve também Rio Grande de Volta, de Marcelinho Nunes e Marco Aurélio Lemos, interpretado pelo Marcelinho Nunes. Serenatas no Teu Rancho, de autoria e interpretação do Lisandro Amaral. Toca Uma E, de autoria e interpretação do Edgar Ocanha, Leonel Furtado e Luiz Cardoso. A Tropilha dos Meus Sonhos, de Antônio Optiz e Christian Camargo, interpretado pelo Marcelo Oliveira. E a primeira, Sangue Não É Água, de Frederico Rangel, Matheus Ribeiro e Ney Ribeiro, interpretado por Os Ribeiros. Que tal, Bragas?
1: As outro lote de marca que conta história, exalta valores e fala da lida e do sentimento do gaúcho. Coisa mais que 100%. Mas essa prosa me fez retornar ao tempo em que apresentamos o projeto do Linha Campeira para avaliação do Conselho de Administração da FURB, a Universidade Regional de Blumenau. Afinal, já que a intenção era veicular numa rádio universitária, teríamos que cumprir os pré-requisitos legais conforme os ritos acadêmicos. Bueno, me lembro bem que fizemos uma exposição bem ajeitada e naquela época colocamos como visão do projeto que seria onde a gente queria chegar, isso é, qual a abrangência, e fomos muito modestos porque informamos que era ser referência de música regional gaúcha no Vale do Itajaí. Mas aí está um exemplo de que mensuramos mal o nosso horizonte, pois em pouco tempo a gente já tinha ouvinte até em Portugal e também nos Estados Unidos, mas credo. E hoje em dia, penso que o universo ficou pequeno para as patas do meu cavalo, conforme escreveu o Jaime Caetano Brau. Mas que tal?
2: E quem diria, né, meus amigos, que nós ia ser tão ouvidos e tão reconhecidos aí dentro da nossa proposta de trazer a música tradicionalista gaúcha e campeira para as rádios da região de Blumenau e depois atracando para todas as rádios que nos seguem hoje e também no nosso site, Spotify, não sei o que mais, que a gente tem o privilégio da audiência dos amigos que andam por aí, por esse Rio Grande afora, por esse mundo afora, e escutando Linha Campeira para matar a saudade de casa e outros para fazer uma carne pingar na brasa e acompanhando Linha Campeira. Isso que é lindo e a gente se orgulha e quer seguir fazendo esse trabalho maravilhoso com o apoio dessa gauchada. Vamos atracar!
3: E só para complementar o que o Bragas disse, é aquela história, né? Os olhos no mundo, mas os garrão fincado no chão.
0: Que baita, povo bueno. Lhes digo que nós aqui não temos a real compreensão da grandeza do Linha Campeira. Digo isso porque somos muito tranquilos mesmo. Não almejamos fama, nem mesmo holofotes. Nosso objetivo é correr por gosto. Porque quem corre por gosto não se cansa. Bueno, tá na hora de mais um lote de marca, que tal? Vamos atracar então de punhado, começando com uma marca em homenagem ao Linha Campeira, o teu companheiro de churrasco.

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0: Estamos ouvindo Serrinha, uma música do folclore gaúcho, interpretado pelo Ricardo Comaceto. Teve também Eu Não Vou Deixar de Ir, de Leonardo Quadros e Paulo Dias Garcia, interpretado pelo Paulo Dias Garcia. Tava Culeira, de Carlos Madruga e Rafael Chiapeta, interpretado pelo Ricardo Berga. Cantadores, de Márcio Nunes Correia, Fabiano Bacchieri e Joca Martins, interpretado pelo Joca Martins e Fabiano Bacchieri. Jeito Gaúcho, de Marcelo Oliveira e Rodrigo Bauer, interpretado pelo Arthur Matos. De Boca em Boca, de José Anastácio Borges Pinto, Senaíde Maicá e Xaló Jarra, interpretado pelo Luiz Marenco. E a primeira, Na Linha Campeira. Música de Luiz de Bragas, Thales Votric, Gustavo Almeida e João Jerônimo, interpretado pelo Luiz de Bragas, Thales Votric e Grupo Musiqueiro. Vamos que vamos, gurizada!
1: Mas que repataça esse bloco musical, tchê, coisa de sair assoviando o campo afora. Bah, a prosa de hoje também foi de muito fundamento, falando de horizonte, objetivo e também de tradição. E nada mais é do que a transferência cultural que passa de geração para geração. Então, só me resta agora deixar meu abraço a todos e até semana que vem.
2: Bueno, gauchada, teve lindo mesmo esse nosso ritual de informação e cultura, tapado de música da melhor qualidade e só com essência regional da nossa gente gaúcha. E desse jeito, vou me despedindo de todos, deixando beijo para quem é de beijo e abraço para quem é de abraço.
3: Ai, e passou ligeiro, meus amigos. Que alegria poder contribuir aqui com essa gauchada para mais um Linha Velho. Eu que tô voltando de uma viagem onde fui conhecer a Amazônia, o que que me imagino? Saudade desse Rio Grande, velho. Tava com 32 graus no lombo, agora vamos baixar pro zero, pro dois, talvez. Vamos que vamos, meus amigos. Um grande abraço para vocês. Já com o compromisso de voltar na próxima oportunidade. Um grande abraço, Leonel Furtado da Fronteira, Linha Campeirão.
4: E que baita prosa essa de hoje, campeira e filosófica. Acho que tamo classificado. Então só me resta aqui deixar a todos um abraço do tamanho desse universo, gaúcho.
0: Feito então, gurizada. Que baita prosa que o Linha Campeira conseguiu apresentar hoje. Que momento. Bueno, nossa prosa agora segue pelas internet. Tamo nas redes sociais, no Instagram, Facebook. Tem os vídeos no canal do YouTube com muita coisa buena para tu assistir também. E se tu quiser escutar outros episódios do Linha Campeira, faz um costado no nosso Spotify e também no nosso site linhacampeira.com. Feito? Nos queiram bem, que mal não tem. Semana que vem, tamo de volta.

Nós temos o compromisso de alcançar o objetivo e temos gana e motivo para revisitar as fontes, para que a tradição de ontem se eternize renovada, fundamentando a estrada e buscando novo horizonte.

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1: 13 horas e 4 minutos. 13 horas e 4 minutos.
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0: 13h27.
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0: 13 horas e 38 minutos.
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0: Gracias, gracias. Que Deus abençoe a todos. 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Sempre.
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0: 14 horas e 10 minutos.
1: Não há como falar em música gaúcha sem lembrar dela. A gaita, também conhecida como acordeão. Esse instrumento chegou ao sul do Brasil com os imigrantes europeus, principalmente os italianos e alemães, e logo foi adotada pelos gaúchos. Seu som marcante embala desde músicas animadas, como vaneiras e xotes, até melodias mais lentas e nostálgicas como milongas e chamamés. A gaita é considerada a alma dos bailes gaúchos. E muitos dizem que onde há uma gaita, a festa está garantida. Ela é símbolo de alegria, identidade e emoção. Esta foi mais uma curiosidade do Sul, aqui na programação da Rádio Gaudéria.

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0: 14:32.
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0: 14h43.
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0: 11:03.
1: Não há como falar em música gaúcha sem lembrar dela. A gaita, também conhecida como acordeão. Esse instrumento chegou ao sul do Brasil com os imigrantes europeus, principalmente os italianos e alemães, e logo foi adotada pelos gaúchos. Seu som marcante embala desde músicas animadas, como vaneiras e xotes, até melodias mais lentas e nostálgicas como milongas e chamamés. A gaita é considerada a alma dos bailes gaúchos. E muitos dizem que onde há uma gaita, a festa está garantida. Ela é símbolo de alegria, identidade e emoção. Esta foi mais uma curiosidade do Sul, aqui na programação da Rádio Gaudéria.
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0: 15h14.
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0: 15h24.
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0: 15 horas e 34 minutos.
1: No sul do Brasil, o rodeio é mais que um evento esportivo. É uma celebração da cultura gaúcha. Os rodeios surgiram como uma forma de reunir peões para mostrar suas habilidades campeiras, como a doma de cavalos, a laçada e a gineteada. Com o passar dos anos, tornaram-se grandes festas que reúnem milhares de pessoas em torno da música, da dança e da culinária típica. É no rodeio que o gaúcho exibe sua pilcha, dança seu fandango e cultiva a tradição. Essa foi mais uma Curiosidade do Sul, aqui na Rádio Gaudéria.
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2: 16 horas e 2 minutos.
3: No peão, a bombacha alinhada, a camisa bem passada, o lenço no pescoço, na prenda o vestido, o laço de fita no cabelo é um orgulho que não se mede. A pilcha é mais que uma vestimenta, é identidade, símbolo da tradição gaúcha. Ela expressa o respeito pelas raízes e pela história do povo sulista. E quando a gaita toca, ela ganha ainda mais beleza nos passos do vaneirão.
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0: 16 horas e 15 minutos.
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2: Essa próxima composição é uma composição minha, chamada Dom Jaurez, homenagem ao meu querido falecido pai. Com vocês, Eduardo Santos no violão sete cordas.

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0: 16h29.
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0: 16:51.
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0: 17 horas e 1 minuto.
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0: 17:25.
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0: 17h35.
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0: 18 horas, em ponto.
1: Não há como falar em música gaúcha sem lembrar dela. A gaita, também conhecida como acordeão. Esse instrumento chegou ao sul do Brasil com os imigrantes europeus, principalmente os italianos e alemães. E logo foi adotada pelos gaúchos. Seu som marcante embala desde músicas animadas, como vaneiras e xotes, até melodias mais lentas e nostálgicas como milongas e chamamés. A gaita é considerada a alma dos bailes gaúchos. E muitos dizem que onde há uma gaita, a festa está garantida. Ela é símbolo de alegria, identidade e emoção. Esta foi mais uma curiosidade do Sul, aqui na programação da Rádio Gaudete.

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1: Dezoito horas e 2 minutos.
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3: Quarta-feira, 15 de julho de 2026, está entrando no ar mais uma edição do nosso Repórter Destaque. Eu sou Kleber Salles e a partir de agora você vai ficar muito bem informado com as notícias do Brasil e do mundo, os destaques da nossa redação de jornalismo agora para você. Brasil e França anunciaram a suspensão da exigência de visto para a entrada de brasileiros na Guiana Francesa a partir de 31 de julho. O acordo foi firmado durante reunião no Itamaraty entre os chanceleres Mauro Vieira e Jean-Noël Barrot e integra um plano de cooperação bilateral voltado principalmente para o reforço da segurança na fronteira entre os dois territórios. Segundo o governo brasileiro, a medida deve facilitar a circulação de pessoas, estimular o desenvolvimento regional e contribuir no combate ao crime organizado na região. Além da isenção de vistos, os dois países também discutiram parcerias em áreas como defesa, energia, inovação e tecnologia, reforçando a aproximação estratégica entre Brasil e França. Eu sou Kleber Salles e volto daqui a pouco com mais informações. Continue ligado.
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5: Buenas amigos e amigas ouvintes da Web Rádio Gaudéria. Eu sou Francisco Soares e estou aqui mais uma vez para levar a vocês mais um programa do Sul do Brasil, aqui direto de Palhoça, região metropolitana de Florianópolis, Ilha da Magia, capital de Santa Catarina. E com certeza sempre agradecendo a audiência de todos vocês, lembrando que o nosso WhatsApp é 48998673215, para vocês entrarem em contato conosco e fazerem os seus pedidos musicais. Atender aos pedidos de nossos ouvintes, para nós, é motivo de grande alegria. Então, não deixe de participar. Música. E vamos abrir as cortinas musicais do programa do Sul do Brasil, ouvindo Grupo Tchê Campeiro, Arroz com Charque, Pão com Banha. E na sequência, Grupo Cantilena, Lida de Vida.

0: 18 horas e 16 minutos.
1: Não há como falar em música gaúcha sem lembrar dela. A gaita, também conhecida como acordeão. Esse instrumento chegou ao sul do Brasil com os imigrantes europeus, principalmente os italianos e alemães. E logo foi adotada pelos gaúchos. Seu som marcante embala desde músicas animadas, como vaneiras e xotes, até melodias mais lentas e nostálgicas como milongas e chamamés. A gaita é considerada a alma dos bailes gaúchos. E muitos dizem que onde há uma gaita, a festa está garantida. Ela é símbolo de alegria, identidade e emoção. Esta foi mais uma curiosidade do Sul, aqui na programação da Rádio Gaudéria.
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4: Vamos dando continuidade ao programa do Sul do Brasil de hoje. E neste bloco, mando um chasque lá para a cidade de Videira, aqui em Santa Catarina. Mais precisamente para o nosso ouvinte, Aldimar, que está sempre sintonizado na nossa programação. O Aldimar nos pediu uma música com o grupo Minuano. E vamos prontamente atendê-lo. Um forte abraço ao amigo Aldimar e a toda a sua família. E vamos seguindo com a parte musical, ouvindo Grupo Minuano, Pelos. E na sequência, Grupo Chamamento Campeiro, Noite Adentro.
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0: 18 horas e 30 minutos.
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2: A região sul começa a registrar um ligeiro enfraquecimento do ar polar, o que diminui a intensidade do frio à tarde, mas o amanhecer ainda tem formação de geada isolada nos pontos mais altos. A umidade relativa do ar se mantém em patamares confortáveis, situando-se entre a mínima de 45% e a máxima de 83%. O frio da madrugada faz o estado de Santa Catarina registrar a temperatura mínima da região, marcando 4 graus. Em contrapartida, o estado do Paraná apresenta a temperatura máxima regional, onde os termômetros chegam aos 20 graus. Eu sou Kleber Salles, esta foi a previsão do tempo para a região sul.
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6: Estamos de volta com o programa do Sul do Brasil, aqui pela Web Rádio Gaudéria. Nesta oportunidade, quero mandar um abraço lá para a cidade de Anhanguera, em Goiás, para o casal Marta e Bento Liberato, que estão sempre ligados aqui conosco. Queremos agradecer a mensagem enviada e também a audiência de sempre da Marta e do Bento Liberato. Também quero mandar um alô lá para a cidade de Novo Hamburgo, para o amigo Edson, nosso ouvinte que está sempre sintonizado aqui na Gaudéria. O Edson nos pediu uma música com o saudoso Gildo de Freitas e vamos atender neste bloco. Um forte abraço ao Edson e a toda a sua família. Seguindo com a parte musical, vamos ouvir com Gildo de Freitas e Marco Aurélio, Pedido de um Gaúcho, e na sequência, Os Buenachos, Lá no Fundão.

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0: Para finalizar o terceiro bloco, vamos acompanhar o lançamento do cantor Paulo Costa, Os Quatro Campeiros.
1: E vem chegando os quatro campeiros, enforquilhados na vaneira: Walter Moraes, Newton Ferreira, João Luiz Correia e Paulo Costa, que aceitaram a proposta e no verso não se exangue e vão atorar o Rio Grande

0: 18h44.
1: No sul do Brasil, o rodeio é mais que um evento esportivo. É uma celebração da cultura gaúcha. Os rodeios surgiram como uma forma de reunir peões para mostrar suas habilidades campeiras, como a doma de cavalos, a laçada e a gineteada. Com o passar dos anos, tornaram-se grandes festas que reúnem milhares de pessoas em torno da música, da dança e da culinária típica. É no rodeio que o gaúcho exibe sua pilcha, dança seu fandango e cultiva a tradição. Essa foi mais uma Curiosidade do Sul, aqui na Rádio Gaudéria.
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3: O programa do Sul do Brasil segue aqui pela Web Rádio Gaudéria, levando o que tem de melhor na música gauchesca e nativista a todos os que nos escutam neste momento. E através de nosso aplicativo, nosso site ou nas melhores plataformas, vamos ecoando o melhor da tradição do sul do Brasil para todos os cantos do mundo aqui pela Web Rádio Gaudéria. E seguindo com a programação de hoje, vamos ouvir Berenice Azambuja dançando num saravá e na sequência os tropeiritos, Tenho Certeza.

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1: O programa do Sul do Brasil está chegando ao seu final. Agradecendo a edição e produção de meu filho Bruno Soares e também a audiência de todos e todas que estiveram aqui na nossa companhia. Certamente na semana que vem estaremos de volta com mais uma programação Buenacha aqui pela Web Rádio Gaudéria. Quero desejar aos nossos amigos e amigas uma excelente semana e que possamos ter saúde para nos encontrarmos na próxima edição. Vamos finalizar este programa com mais duas músicas. Primeiramente vem chegando Pepeu Gonçalves, Jeitão de Gaúcho. E na sequência, Iedo Silva, Faculdade Campeira. Um forte abraço do comunicador Francisco Soares e até o nosso próximo programa Gauchada.

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1: Dezenove horas e 1 minuto.
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3: Pesquisadores da Fiocruz anunciaram um avanço importante no desenvolvimento de uma vacina mais completa contra a malária. O estudo publicado na revista Nature identificou novos fragmentos de proteínas do parasita Plasmodium, que pode servir como alvo para um imunizante capaz de atuar em diferentes espécies do agente causador em várias fases da infecção. A pesquisa também revelou o papel dos linfócitos TCD8+, células do sistema imunológico capazes de destruir células infectadas como peça-chave na resposta contra a doença. Os testes mostraram reação imunológica em humanos e animais infectados, com indícios de proteção em modelos experimentais. Apesar dos resultados promissores, os cientistas destacam que ainda serão necessárias novas etapas de validação e testes clínicos até uma possível aplicação em larga escala. Eu sou Kleber Salles e volto daqui a pouco com novas informações no seu rádio. Fique ligado.
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0: Buenas, buenas, povo gaúcho que carrega a identidade e os valores que nos diferenciam dos demais. Não por sermos mais ou menos que outros tantos, mas por trazermos dentro do peito o orgulho de sermos diferentes. Mas ao mesmo tempo, compartilhamos os sentimentos de amor ao nosso chão, pois somos brasileiros por opção e gaúchos acima de tudo. Quando me ocorreu de propostear o tema que remete ao horizonte, eu pensei em futuro, algo que sempre se busca, mas que está sempre num ponto entre terra e céu. O lema que consta da nossa bandeira é uma adaptação dos ideais da Revolução Francesa: liberdade, igualdade e humanidade. Embora, no meu entendimento, a liberdade já engloba os outros termos. E mais, a liberdade projeta um futuro, um horizonte, por ser algo que vai se adequando no caminhar das gerações. Liberdade é sempre uma busca. Mas eu tô bem falador hoje, não é mesmo, Che? Então vou abrir cancha para essa parceria que tá aqui no costado e louco para exercer o seu direito de liberdade e para que eles saludem a toda essa gente que faz o Linha Campeira. Sempre o limpo, indiada!
1: Buenas, indiada na volta, Bragas, Lucas, Morango e Leonel. Aqui é Rafael Opanambi. Já me apresento pra Lida, né, tchê? Quero deixar aqui um buenas também mais que especial aos nossos ouvintes. E vamos atacar que a prosa tá só começando!
2: Buenas, buenas, gauchada que acompanha o Linha Velho. Aqui fala Leonel Furtado, diretamente do aeroporto de Confins, em Minas Gerais. Hoje retornando de duas semanas de viagem aí que tivemos no estado do Amazonas, lá na cidade de Manaus, e depois no estado do Pará, na cidade de Belém, e hoje aqui retornando para o nosso Rio Grande Velho, já contribuindo com a cultura gaúcha aqui com esses irmãos. Vamos que vamos, Linha Campeira, vamos atracar na liberdade.
3: Buenas, meus amigos, e um buenas para toda a gaúchada que nos faz parceria nesse universo gaúcho. Aqui é Lucas Negri, que baita início de prosa que o Bragas puxou agora, hein? Linha Velha filosófico de hoje, né, o doutor Morango?
4: Quase, Lucas, quase. Ainda estamos em busca desse tal de DR antes do nome. Buenas, gurizada, à volta. Buenas para quem nos acompanha pelo rádio, pelos podcasts ou ainda pelo nosso site linhacampeira.com. Bueno, já que todos estão prontos para a lida, vamos atracar a demarca de fundamento para depois desenrolar o rumo dessa prosa de hoje. Bueno, já vem chegando o Rainer Sport, um horizonte e outro mais. 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

0: Ouvimos Sempre Arriba e Adelante, de autoria e interpretação do Rogério Vidigran. Teve também Tempo Bueno, de Leonardo Borges, Leonel Gomes e Marcelo Olmos, interpretado pelo Leonel Gomes. Canto dos Livres, de Senair Maiká, interpretado pela família Maiká. Para os Dias que Vêm, de Gujo Teixeira e Luiz Marenco, interpretado pelo Thiago Redes e Fabiano Índio. Para Frente, de André Coelho, interpretado pelo Grupo Carqueja. E a primeira, Um Horizonte e Outro Mais, de João Estimamilo Santos, interpretado pelo Rainer Spohr. Que tal, Bragas?
1: Mas que baita momento musical nos proporcionou esse lote de marca que atracamos por aqui. E a música vai muito além de apenas alegrar o ambiente, mas tem a responsabilidade de mostrar a identidade de um povo como um registro histórico para as próximas gerações. E quando falamos em gerações, temos que fazer essa comparação com o horizonte futuro, o que nos remete à proposta do tema de hoje. E o que mais me deixa faceiro é ver que a cada ciclo existe uma renovação, com uma gurizada que vem com gana e talento, preparando o caminho para que os mais novos se apropriem dessa identidade gaúcha e levem adelante a bandeira da verdadeira tradição.
2: Bem por aí, Bragas Velho. Aqui no Linha Campeira, esse é o nosso compromisso. Mostrar às novas gerações a importância da nossa história, cultivar a cultura e transmitir isso aos nossos filhos. De tudo e simples, até como cevar um mate, né, tchê, com o nosso filho, já é um baita começo. E se nesse momento tiver ligado no Linha Campeira, aí o serviço tá completo, né, tchê? Não podemos flochar com a gurizada. Esse é o nosso compromisso. Não é mesmo, Lucas Velho?
3: Pois é, meus amigos. Eu tava pensando aqui e percebi que a gente não consegue falar de futuro sem falar de passado. Eu quero aproveitar para fazer uma tese em cima de um trecho de uma marca do Dom Hortaça, onde ele diz que secando a vertente d'água, não se ouve mais cantar o riacho. E é isso que acontece com uma cultura quando perde a vertente, a fonte. Ela continua citada nos livros, em museu, em datas comemorativas e por aí você vai. Mas se ninguém canta ela no dia a dia, vira peça de vitrine. Deixa de ser rio vivo, vira um fóssil de um rio. E outra coisa, a nascente está lá no mato, escondida. O que a gente vê é o resultado dela, a água que corre, o som que ela faz. É praticamente assim a tradição. A raiz nunca aparece, ninguém bate palma para a raiz. O que aparece é o fruto, a música, a dança, a manifestação. Só que se a gente cuida só do fruto e esquece de regar a raiz, um dia o fruto some e ninguém sabe explicar o porquê. E olha-te que secar não é um estalo, não acontece de um dia para o outro. A urgência não está lá na frente, ela está hoje, está agora e está bem aqui.
0: Pois é, gurizada, quando me pego a pensar no futuro, penso sempre em algo não tão distante. O futuro é daqui a pouco. O amanhã, para mim, eu já considero ser um futuro. E vejo que as nossas atitudes e os nossos movimentos de hoje podem refletir diretamente no amanhã ou no depois de amanhã. E o Bragas comentou sobre os novos que estão chegando por gana. Tchê, isso me deixa muito faceiro, por suposto. Por isso que a cada prosa com alguém que se arrisca a tocar um violão, uma acordeona ou até mesmo um pandeiro debochado igual o Panambi, eu incentivo por demais, ouviu, Panambi? Não flocha, não desiste do pandeiro. E não importa se tá tocando só de dó de gavetão, cantando meio desafinado ou coisa assim. O primeiro passo para que alguém dê certo no seu sonho é receber o reconhecimento e também a motivação. Penso que isso é o mais importante. E por isso que eu tenho como meta incentivar todo aquele que se arrisca a algo novo, a algo diferente e a algo artístico. Bueno, tá na hora de atracar mais um lote de marca de fundamento. Já vem chegando Pedro Hortaça com o Ronco das Oito Baixo e um dia eu ainda hei de tocar uma Oito Baixo. Mas, vamos que vamos. 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

0: Acabamos de ouvir Charla Nostálgica, música do José Rufino de Aguiar Filho e Nelson Cardoso, interpretado pelo Nelson Cardoso. Ouvimos também De Campo e Raiz, de autor e interpretação do Volmir Coelho. Motivos de Campo, de Gujo Teixeira e Marcelo Caminha, interpretado pelo José Cláudio Machado. No Coração da Minha Gente, de Fernando Soares e Jari Terres, interpretado pelo Jari Terres. Cola Grossa, Pata Solta, de Rafael Teixeira Chapeta e Daniel Silva, interpretado por Deste Rincão. E a primeira, O Ronco da Oito Baixos, da autoria e interpretação do Pedro Hortaça. Gurizada, com um lote de marca desse, até o nosso Cusco se incentivou para um bailado aqui no costado, não é mesmo, intervalo? Astenético esse Cusco, que é o mais afamado que se tem notícia nas ondas do rádio e nos beats de podcast. É no UPA e tamo de volta.
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2: Tá preceito a prosa de hoje, não tá, tchê? 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
3: 19 horas e 59 minutos.
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5: No Brasil, em 2025, o acesso à educação infantil registrou avanço, com 43,3% das crianças de 0 a 3 anos em creches, o maior percentual da série histórica, o que representa cerca de 4,5 milhões de crianças. Já na pré-escola, o atendimento às crianças de 4 e 5 anos chegou a 96,1%, se aproximando da universalização, segundo dados da PNAD contínua do IBGE, analisados por entidades como o Todos pela Educação. Apesar da evolução, o levantamento aponta que ainda existem desigualdades regionais, raciais e socioeconômicas no acesso às vagas, especialmente na faixa de 0 a 3 anos, além de déficit de creches em várias regiões. Especialistas destacam que, embora a maioria das crianças esteja fora da escola por opção das famílias, ainda há mais de 1,7 milhão de crianças sem vaga por falta de estrutura ou acesso, reforçando a necessidade de expansão e melhoria da oferta na educação infantil. Termina aqui mais uma edição do nosso Repórter Destaque. Com a apresentação e a produção de Kleber Salles, o Repórter Destaque volta amanhã no seu rádio. Um grande abraço para você e até lá.
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8: E tamo de volta, gauchada, com essa prosa que tá ficando cada vez mais ajeitada, pois falar de horizonte é falar de futuro, conforme disse o bragualismo. E o futuro está estampado na gurizada, tanto nos adolescentes, que já têm o contato com a música regional e com o folclore, como naqueles que estão vivenciando a infância. E eu tenho um baita exemplo em casa, tia, que é minha filha Maria, de 4 anos, que já acorda pedindo mate. E isso porque desde muito pequena já cevamos o nosso mate juntos. E claro, bem conectado com a música gaúcha e colinha campeira, que está sempre ligado por aqui. E até em minhas andanças por festivais, né, tia, nas voltas de casa, sempre faço questão de envolver e mostrar as letras, os compositores, músicos, e de vez em quando me pede para tocar as favoritas dela. Mas tem uma que até hoje é canção de ninar aqui de casa, tia, que é a Tropilha dos Meus Sonhos, de Marcelo Oliveira. E já tá comum lá em casa ela pedir para Alexa tocar ela. Barbaridade, coração se enche de orgulho, né, tia? E faço questão também de cada vez que volto das camperiadas, trazer um regalo campeiro para ela. Seja uma bota, seja uma bombachinha, uma boina. E um dia desses, né, tia, atrás, ela de manhã bem cedo desceu as escadas toda piochadinha. E fez por gosto. Sentou, pediu uma maçã e depois pediu um mate. Por favor, um mate, papai. Mas quero a minha cuia, a pequenininha. E ali sentou com aquela cuia e ficou se divertindo com as bonecas em volta. Adeus, Olivet, isso não tem preço.
9: Ah, Panambi, que baita depoimento esse teu, meu amigo velho. E é bem assim mesmo, temos que municiar essa gurizada com os costumes da nossa gente, pois isso assegura a continuidade. Mas não posso deixar de citar o meu irmão velho, Leonel Furtado, e também do primo dele, o Fernando Veloso, pois ambos fazem esse movimento de trazer a gurizada para a tradição. E lhes digo mais, pro que tem de mais essencial, que é a lida com a iguada e com o gado. Muito importante essa pedagogia do exemplo, mas quem pode comentar com mais propriedade é o próprio Leonel. Diz aí, meu irmão velho.
10: Ah, Luiz de Bragas, muito obrigado pela lembrança. Tia, tu sabe que realmente é um esforço que a gente sempre faz de trazer a gurizada para a estância, para trazer eles para o convívio do dia a dia, e eles gostam por demais, né? Mas a gente sempre está buscando fazer isso. E agora, justamente nas férias de julho, que vem se aproximando, é o momento que a gente tem para trazer essa gurizada para ficar pelo menos uma semana invernada em campanha. E às vezes dá umas friagens terríveis, assim, né? E passam uns 2 dias chovendo, e os guris não podem sair de casa. E aí estão se dando, soqueando por dentro de casa e não sei o que, daqui um pouco abre um clarão de tempo. E aí a gurizada bota as botas e bota as bombachas, um chapéu e uma jaqueta bem pesada para aguentar o frio do inverno santanense. E se larga pro lombo do pingo, você vão campo afora. E aí é que eles estão felizes. Deixa que corte o vento frio, corte o rosto, né, e a pele da gurizada, que não dá nada a gurizada, que é tá no lombo do pingo. E é isso que a gente gosta, né, tia? Depois, quando vem setembro, tá com os pingos preparados, um preparo bem ajeitado, pra gurizada desfilar e assim por diante. É assim que a gente vai criando as memórias nessa gurizada, pra trazer eles pra lida do campo e pra gostar da nossa cultura gaúcha.
9: E é bem por aí mesmo, tia. Lá por casa, eu sempre tento inserir da forma mais natural possível a tradição. Principalmente os bons costumes e os valores. Mostrar a importância de fazer um mate, servir, compartilhar, esperar a água esquentar. Todo esse ritual, assim como no churrasco, de preparar a boia para os outros,
11: cada um com o corte e o ponto que mais gosta. E a gente, como pai, se tapa de orgulho com isso, quando os filhos pedem pra gente servir o mate ou quando te cobram pra fazer um assado. E de ambos, a Anitta e o Joaquim, mesmo não sendo nascidos no Rio Grande do Sul, eles se consideram gaúchos. Ouvir isso é bom demais, é de encher o coração. Outra coisa que às vezes eu me pego de surpresa é como que o trabalho, ou a missão, como eu costumo falar, de criar conteúdo sobre a cultura gaúcha na internet e influencia pessoas e principalmente as crianças. E aí elas se mantêm firme na tradição, perto da cultura, dos valores e de tudo isso que a gente busca repassar adiante.
0: Mas que baita momento, gurizada. Não floche com esse piazedo da volta. Bueno, tá na hora de atracar mais um lote de marca de fundamento. E para isso vem chegando os ribeiros. Sangue não é água. 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

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Um deles cruzou piscando e disse que era segredo, mas adiante do arvoredo tinha vida me esperando. Se eu já vinha galopeando, sacudi meu preto escuro, só pro coração, eu juro, ancorar a liberdade na soga da eternidade, da chinoca.

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0: Ouvimos Por Ser Gaúcho o Meu Canto, de Rogério Vidigran e André Teixeira, interpretado pelo André Teixeira, com participação do César Oliveira e Rogério Melo. Teve também Rio Grande de Volta, de Marcelinho Nunes e Marco Aurélio Lemos, interpretado pelo Marcelinho Nunes. Serenatas no Teu Rancho, de autoria e interpretação do Lisandro Amaral. Toca Uma E, de autoria e interpretação do Edgar Ocanha, Leonel Furtado e Luiz Cardoso. A Tropilha dos Meus Sonhos, de Antônio Optiz e Christian Camargo, interpretado pelo Marcelo Oliveira. E a primeira, Sangue Não É Água, de Frederico Rangel, Matheus Ribeiro e Ney Ribeiro, interpretado por Os Ribeiros. Que tal, Bragas?
1: As outro lote de marca que conta história, exalta valores e fala da lida e do sentimento do gaúcho. Coisa mais que 100%. Mas essa prosa me fez retornar ao tempo em que apresentamos o projeto do Linha Campeira para avaliação do Conselho de Administração da FURB, a Universidade Regional de Blumenau. Afinal, já que a intenção era veicular numa rádio universitária, teríamos que cumprir os pré-requisitos legais conforme os ritos acadêmicos. Bueno, me lembro bem que fizemos uma exposição bem ajeitada e naquela época colocamos como visão do projeto, que seria onde a gente queria chegar, isso é, qual a abrangência, e fomos muito modestos porque informamos que era ser referência de música regional gaúcha no Vale do Itajaí. Mas aí está um exemplo de que mensuramos mal o nosso horizonte, pois em pouco tempo a gente já tinha ouvinte até em Portugal e também nos Estados Unidos. Mas credo! E hoje em dia, penso que o universo ficou pequeno para as patas do meu cavalo, conforme escreveu o Jaime Caetano Brau. Mas que tal?
2: E quem diria, né, meus amigos, que nós ia ser tão ouvidos e tão reconhecidos aí dentro da nossa proposta de trazer a música tradicionalista gaúcha e campeira para as rádios da região de Blumenau e depois atracando para todas as rádios que nos seguem hoje e também no nosso site, Spotify, não sei o que mais, que a gente tem o privilégio da audiência dos amigos que andam por aí, por esse Rio Grande afora, por esse mundo afora, e escutando Linha Campeira para matar a saudade de casa e outros para fazer uma carne pingar na brasa e acompanhando Linha Campeira. Isso que é lindo e a gente se orgulha e quer seguir fazendo esse trabalho maravilhoso com o apoio dessa gauchada. Vamos atracar!
3: E só para complementar o que o Bragas disse, é aquela história, né? Os olhos no mundo, mas os garrão fincado no chão.
0: Que baita, povo bueno! Lhes digo que nós aqui não temos a real compreensão da grandeza do Linha Campeira. Digo isso porque somos muito tranquilos mesmo. Não almejamos fama, nem mesmo holofotes. Nosso objetivo é correr por gosto, porque quem corre por gosto não se cansa. Bueno, tá na hora de mais um lote de marca, que tal? Vamos atracar então de punhado, começando com uma marca em homenagem ao Linha Campeira, o teu companheiro de churrasco.

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0: Estamos ouvindo Serrinha, uma música do folclore gaúcho, interpretado pelo Ricardo Comaceto. Teve também Eu Não Vou Deixar de Ir, de Leonardo Quadros e Paulo Dias Garcia, interpretado pelo Paulo Dias Garcia. Tava Culeira, de Carlos Madruga e Rafael Chiapeta, interpretado pelo Ricardo Berga. Cantadores, de Márcio Nunes Correia, Fabiano Bacchieri e Joca Martins, interpretado pelo Joca Martins e Fabiano Bacchieri. Jeito Gaúcho, de Marcelo Oliveira e Rodrigo Bauer, interpretado pelo Arthur Matos. De Boca em Boca, de José Anastácio Borges Pinto, Senair Maicá e Charlói Jarra, interpretado pelo Luiz Marenco. E a primeira, Na Linha Campeira, música de Luiz de Bragas, Thales Votric, Gustavo Almeida e João Jerônimo, interpretado pelo Luiz de Bragas, Thales Votric e Grupo Musiqueiro. Vamos que vamos, gurizada!
1: Mas que pataça esse bloco musical, tchê, coisa de sair assoviando no campo afora! Ai, a prosa de hoje também foi de muito fundamento, falando de horizonte, objetivo e também de tradição. E nada mais é do que a transferência cultural que passa de geração para geração. Então, só me resta agora deixar meu abraço a todos e até semana que vem!
2: Bueno, gauchada, teve lindo mesmo esse nosso ritual de informação e cultura, tapado de música da melhor qualidade e só com essência regional da nossa gente gaúcha. E desse jeito, vou me despedindo de todos, deixando beijo pra quem é de beijo e abraço pra quem é de abraço.
3: Ai, e passou ligeiro, meus amigos. Que alegria poder contribuir aqui com essa gauchada pra mais um Linha Velho. Eu que tô voltando de uma viagem onde fui conhecer a Amazônia. O que que me imagino? Saudades desse Rio Grande, velho. Tava com 32 graus no lombo, agora vamos baixar pro zero, pro dois, talvez. Vamos que vamos, meus amigos. Um grande abraço pra vocês. Já com o compromisso de voltar na próxima oportunidade. Um grande abraço, Leonel Furtado da Fronteira, Linha Campeiro.
4: E que baita prosa essa de hoje, campeira e filosófica. Acho que tamo classificado. Então só me resta aqui deixar a todos um abraço do tamanho desse universo, gaúcho.
0: Feito então, gurizada. Que baita prosa que o Linha Campeira conseguiu apresentar hoje. Que momento. Bueno, nossa prosa agora segue pelas internet. Tamo nas redes sociais, no Instagram, Facebook. Tem os vídeos no canal do YouTube com muita coisa buena para tu assistir também. E se tu quiser escutar outros episódios do Linha Campeira, faz um costado no nosso Spotify e também no nosso site linhacampeira.com. Feito! Nos queiram bem, que mal não tem. Semana que vem, tamo de volta!

Nós temos o compromisso de alcançar o objetivo e temos gana e motivo para revisitar as fontes, para que a tradição de ontem se eternize renovada, fundamentando a estrada e buscando novo horizonte.

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1: 21 horas e 4 minutos. 21 horas e 5 minutos.
2: No sul do Brasil, o rodeio é mais que um evento esportivo. É uma celebração da cultura gaúcha. Os rodeios surgiram como uma forma de reunir peões para mostrar suas habilidades campeiras, como a doma de cavalos, a laçada e a gineteada. Com o passar dos anos, tornaram-se grandes festas que reúnem milhares de pessoas em torno da música, da dança e da culinária.